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0: Bom dia, são 8 horas. 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
4: Pela Meda, até 26 de julho, a música percorre o concelho com o estágio de verão 2026. Jovens músicos apresentam o resultado do trabalho desenvolvido num ciclo de concertos que leva talento, aprendizagem e cultura a várias localidades. Cada atuação é um momento de encontro, partilha e valorização da música no território. Os interessados podem consultar o programa completo no site e nas redes sociais do município de Meda e escolher os concertos que não vão querer perder. Por Pinhal, o município celebra o 171º aniversário da Banda Filarmónica de Pinhal, convidando toda a comunidade para uma tarde dedicada à música, à história e à tradição. A festa acontece este domingo, 19 de julho, às 5 da tarde, no Largo dos Combatentes e conta também com a participação da Banda Filarmónica 25 de Março, de Lamas de Pudense. Será um final de tarde marcado por melodias que atravessam gerações e reforçam a identidade cultural do concelho. Pela Guarda, 3 projetos do concelho foram aprovados pelo programa Crescer com o Turismo, garantindo financiamento para novas ações de valorização turística. A Rota das Fontes de Avelãs da Ribeira, o Museu do Azeite de Aldeia Viçosa e a aplicação Visita Great Coa Valley da Rewilding vão avançar com o apoio do Turismo de Portugal. Os contratos foram assinados em Coimbra numa sessão que reuniu o Presidente da Câmara da Guarda, o Secretário de Estado do Turismo, Pedro Machado, e os responsáveis do setor, reforçando o compromisso com o desenvolvimento sustentável do território. Por Manteigas, o espetáculo transumante Comer a Montanha, da criadora Matilde Real, estreia na Serra da Estrela, no lugar da Nave de Santo António, após 3 semanas de residência artística. A apresentação junta música, dança, teatro e filosofia numa experiência inspirada na paisagem e na vivência da montanha. A proposta envolve o público, um percurso sensorial que valoriza o território, a identidade da Serra da Estrela e a tradição da transumância, afirmando novas linguagens artísticas no interior do país. Por Vila Nova de Paiva já é conhecido o alinhamento oficial do Barrela Summerfest, que promete agitar o concelho nos dias 24 e 25 de julho. O festival, que volta a disponibilizar campismo gratuito, prepara 2 dias intensos de música, energia e convívio. Assim, no dia 24, o palco recebe às 18h30 Supernova, às 21h15 Chutos e Pontapés, Apocalítica às 22h15, Jet à meia-noite e Calha del Ruído à 1h45 da manhã, num arranque marcado pela força do rock e pela diversidade sonora. A 25 de julho, a festa continua com Glockenweiss às 18 horas, Linda Martini às 19h30, Deus às 21 horas, Morshiba às 22h45, Slow G à meia-noite e meia e Anapá 2000 às 2 da manhã, garantindo uma noite de estilos e emoções que atravessam gerações. O Barrela Summerfest promete ser um dos grandes momentos do verão, afirmando Vila Nova de Paiva como epicentro da música, da juventude e do espírito de comunidade. Os bilhetes estão disponíveis na Mel Blue Ticket e no Auditório Municipal Carlos Paredes, em Vila Nova de Paiva. Pelo futebol, o Académico de Viseu venceu ontem o Lynch de Gibraltar por 4-1 num segundo jogo de preparação para a Liga Portuguesa de Futebol 2026-2027, disputado em Cádiz, em Espanha, onde a equipa está em estágio até sábado. A formação orientada por Bruno Pinheiro adiantou-se no marcador com um autogolo, ampliou a vantagem por Gui Cardoso e voltou a marcar por João Guilherme antes do Lins reduzir a diferença. Clóvis fechou o resultado, fixando o triunfo em 4-1. O resultado surge depois da vitória de 5-0 sobre o Sporting da Covilhã da Liga 3 no primeiro particular da pré-época disputado no Estádio do Fontelo, com golos de Mortimer, Messagan, Zamora, Clóvis e Gorri. O Académico de Viseu despede-se do estágio em Cádiz com jogo esta sexta-feira frente aos sauditas do Alfateh. Quanto ao tempo, para hoje, o Instituto Português do Mar e da Atmosfera prevê céu com algumas nuvens e vento fraco. Quanto às temperaturas, a máxima prevista para hoje na Meda é de 30 graus.
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0: A música percorre o concelho de 26 jovens, um trabalho desenvolvido num talento, aprendizagem, localidades. Cada atuação é no território. Os interpretam no site e nas redes sociais, escolher os concelhos. Por Pinhel, o Mundo da Agenda Filarmónica de Pinhel, convidando dedicar e à tradição. A festa acontece às 5 da tarde no Largo de uma participação da banda de Lamas de Tarde, marcado por melodias que atravessam a identidade cultural do Conselho Crescer, financiamento para novas ações de Votas da Ribeira, o Museu da Great Coa Valley, da Rewilding, vão haver deputados em Coimbra, numa sessão que reuniu o Presidente da Câmara do Turismo, Pedro Machado, doutor Rendimento Sustentável do Território. Petanha da criadora Matilde Relo, no lugar da Tática. A apresentação junta música e filosofia numa experiência e na vivência da montanha, a que valoriza o território e a tradição das novas línguas interior do país. De Paiva já é conhecido o alinhamento nos dias 24 e 25. Volta a disponibilizar campismos intensos de múltiplo. Assim, no dia 24, 8 às 21h15, chutos e pontapés, 12h15, e Calha del Ruído. No arranque marcado pela Força Cidade, a festa continua com as Linda Martini às 19h30, Morshiba às Iena Pá 2, garantindo uma noite de Summerfest, promete ser um dos grandes momentos de Paiva, como é a juventude e do espírito de comunidades. Na Mel Blutique, Paulo Carlos Paredes. Eu venceu ontem o Lynch para a Liga Portuguesa de Futebol 2027, onde a equipa está em Pinheiro, adiantou-se no marcador por Gui Cardoso e voltou antes do Lynch, fechou o resultado, fixando o resultado 5-0 sobre no primeiro partido no Estádio do Fontelo, com golo Zamora. O Académico de Viseu despede-se dos tais sauditas do Alfaté. Para hoje, o Instituto Português de Temperaturas, a máxima prevista para hoje na Meda 96.
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3: Pela Meda, até 26 de julho, a música percorre o concelho com o estágio de verão 2026. Jovens músicos apresentam o resultado do trabalho desenvolvido num ciclo de concertos que leva talento, aprendizagem e cultura a várias localidades. Cada atuação é um momento de encontro, partilha e valorização da música no território. Os interessados podem consultar o programa completo no site e nas redes sociais do município de Meda e escolher os concertos que não vão querer perder. Por Pinhal, o município celebra o 171º aniversário da Banda Filarmónica de Pinhal, convidando toda a comunidade para uma tarde dedicada à música, à história e à tradição. A festa acontece este domingo, 19 de julho, às 5 da tarde, no Largo dos Combatentes e conta também com a participação da Banda Filarmónica 25 de Março, de Lamas de Pudense. Será um final de tarde marcado por melodias que atravessam gerações e reforçam a identidade cultural do concelho. Pela Guarda, três projetos do concelho foram aprovados pelo programa Crescer com o Turismo, garantindo financiamento para novas ações de valorização turística. A Rota das Fontes de Avelãs da Ribeira, o Museu do Azeite de Aldeia Viçosa e a aplicação Visita Great Coa Valley da Rewilding vão avançar com o apoio do Turismo de Portugal. Os contratos foram assinados em Coimbra numa sessão que reuniu o Presidente da Câmara da Guarda, o Secretário de Estado do Turismo, Pedro Machado, e os responsáveis do setor, reforçando o compromisso com o desenvolvimento sustentável do território. Por Manteigas, o espetáculo transumante Comer a Montanha, da criadora Matilde Real, estreia na Serra da Estrela, no lugar da Nave de Santo António, após 3 semanas de residência artística. A apresentação junta música, dança, teatro e filosofia numa experiência inspirada na paisagem e na vivência da montanha. A proposta envolve o público, um percurso sensorial que valoriza o território, a identidade da Serra da Estrela e a tradição da transumância, afirmando novas linguagens artísticas no interior do país. Por Vila Nova de Paiva já é conhecido o alinhamento oficial do Barrela Summerfest, que promete agitar o concelho nos dias 24 e 25 de julho. O festival, que volta a disponibilizar campismo gratuito, prepara 2 dias intensos de música, energia e convívio. Assim, no dia 24, o palco recebe às 18h30 Supernova, às 21h15 Chutos e Pontapés, Apocalítica às 22h15, Jet à meia-noite e Calha del Ruído à 1h45 da manhã, num arranque marcado pela força do rock e pela diversidade sonora. A 25 de julho, a festa continua com Glockenweiss às 18 horas, Linda Martini às 19h30, Deus às 21 horas, Morshiba às 22h45, Slow G à meia-noite e meia e Anapá 2000 às 2 da manhã, garantindo uma noite de estilos e emoções. emoções que atravessam gerações. O Barrela Summer Fest promete ser um dos grandes momentos do verão, afirmando Vila Nova de Paiva como epicentro da música, da juventude e do espírito de comunidade. Os bilhetes estão disponíveis na Mel Blue Ticket e no Auditório Municipal Carlos Paredes, em Vila Nova de Paiva. Pelo futebol, o Académico de Viseu venceu ontem o Lynch de Gibraltar por 4-1 num segundo jogo de preparação para a Liga Portuguesa de Futebol 2026-2027, disputado em Cádiz, em Espanha, onde a equipa está em estágio até sábado. A formação orientada por Bruno Pinheiro adiantou-se no marcador com um autogolo, ampliou a vantagem por Gui Cardoso e voltou a marcar por João Guilherme, antes do Lins reduzir a diferença. Clóvis fechou o resultado, fixando o triunfo em 4-1. O resultado surge depois da vitória de 5-0 sobre o Sporting da Covilhã da Liga 3, no primeiro particular da pré-época disputado no Estádio do Fontelo, com golos de Mortimer, Messagan, Zamora, Clóvis e Gorri. O Académico de Viseu despede-se do estágio em Cádiz com o jogo esta sexta-feira frente aos sauditas do Alfater. Quanto ao tempo, para hoje, o Instituto Português do Mar e da Atmosfera prevê céu com algumas nuvens e vento fraco. Quanto às temperaturas, a máxima prevista para hoje na Meda é de 30 graus.
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0: boa tarde. São 17 horas. 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
1: Olá, muito boa tarde, sejam bem-vindos a mais uma emissão às tardes na Meda FM. Vamos consigo até bem perto das 19 neste sábado, um sábado cheio de coisas boas, de grandes músicas nesta emissão. Para si um grande abraço, é um prazer estar consigo neste sábado, vamos até às 19. Até já!

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0: Estamos de regresso depois dos compromissos comerciais. Estamos de volta aqui à Meda FM, aqui na sua rádio em 96.6. Tenham uma ótima tarde. A música dos anos 80 a fazer-lhe companhia nesta primeira hora.
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Estamos assim no final desta primeira hora, para si continuação de uma ótima tarde, neste sábado, um bom fim de semana para si que está aí desse lado a fazer-nos companhia. Nós vamos fazer um pequeno intervalo, estamos de volta já.

0: Boa tarde, são 18 horas. 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
1: Olá, muito boa tarde. Vamos dar início à segunda hora de emissão das Tardes da Meda. Hoje, que é sábado, um dia mais tranquilo, um bom fim de semana para si, um bom sábado. Divirta-se, cuidado com esse pé direito, cuidadinho. Nós por aqui vamos dar a melhor música, a música dos anos 80. Fico por aí.
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3: Pela Guarda, a cidade recebe mais uma edição do Guarda Wine Fest, que decorre de 10 a 12 de julho, na Alameda de Santo André. Ao longo dos últimos anos, o evento tem vindo a consolidar-se como uma referência entre os festivais dedicados ao vinho, reunindo produtores, especialistas e público em torno do melhor que o território tem para oferecer. Na edição 2026, a Comissão Vitivinícola Regional do Tejo assume o papel de convidada, enriquecendo a presença habitual das regiões da Beira Interior, Douro e Dão. Promovido pelo município da Guarda, em parceria com a Comissão Vitivinícola Regional da Beira Interior, o festival propõe uma experiência que cruza vinhos de excelência com gastronomia, cultura e música ao vivo. O arranque está marcado para sexta-feira, 10 de julho, às 18 horas, com a inauguração oficial. Pela Guarda, o novo Plano Diretor Municipal entrou em vigor depois de ter sido publicada em Diário da República a Carta da Reserva Ecológica Nacional do município da Guarda. A publicação do documento, que delimita a REN no Conselho da Guarda, encerra o processo de revisão do PDM e coloca em vigor uma nova versão atualizada. O documento define as novas regras e orientações a que deve obedecer a ocupação, o uso e a transformação do solo na área de intervenção do cerca de 712 km² do Conselho da Guarda. A nova versão do PDM contribui para a concretização da Estratégia de Desenvolvimento Territorial, que prossegue a visão de afirmar a Guarda como um território qualificado e com uma qualidade de vida que promove a fixação da população. Por Gouveia, de 9 a 12 de julho, a Avenida Boto Machado volta a ser ponto de encontro dos Sabores da Serra da Estrela, com o Tapiscos, 13º Festival de Tapas e Petiscos. Há petiscos irresistíveis, música, animação e convívio em 4 dias para viver e saborear, porque os melhores momentos acontecem à mesa. Por Ceia, a Câmara Municipal revelou que vai assumir os encargos com os seguros do ramo automóvel e de multirriscos de edifícios das 3 corporações de bombeiros do Conselho. O investimento da autarquia é de cerca de 61 mil euros anuais.
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3: Pela Guarda, a cidade recebe mais uma edição do Guarda Wine Fest, que decorre de 10 a 12 de julho, na Alameda de Santo André. Ao longo dos últimos anos, o evento tem vindo a consolidar-se como uma referência entre os festivais dedicados ao vinho, reunindo produtores, especialistas e público em torno do melhor que o território tem para oferecer. Na edição 2026, a Comissão Vitivinícola Regional do Tejo assume o papel de convidada, enriquecendo a presença habitual das regiões da Beira Interior, Douro e Dão. promovido pelo município da Guarda, em parceria com a Comissão Vitivinícola Regional da Beira Interior, o festival propõe uma experiência que cruza vinhos de excelência com gastronomia, cultura e música ao vivo. O arranque está marcado para sexta-feira, 10 de julho, às 18 horas, com a inauguração oficial. Pela Guarda, o novo Plano Diretor Municipal entrou em vigor depois de ter sido publicada em Diário da República a Carta da Reserva Ecológica Nacional do município da Guarda. A publicação do documento, que delimita a REN no Conselho da Guarda, encerra o processo de revisão do PDM e coloca em vigor uma nova versão atualizada. O documento define as novas regras e orientações a que deve obedecer a ocupação, o uso e a transformação do solo na área de intervenção do cerca de 712 km² do Conselho da Guarda. A nova versão do PDM contribui para a concretização da Estratégia de Desenvolvimento Territorial, que prossegue a visão de afirmar a Guarda como um território qualificado e com uma qualidade de vida que promove a fixação da população. Por Gouveia, de 9 a 12 de julho, a Avenida Boto Machado volta a ser ponto de encontro dos Sabores da Serra da Estrela, com o Tapiscos, 13º Festival de Tapas e Petiscos. Há petiscos irresistíveis, música, animação e convívio em 4 dias para viver e saborear, porque os melhores momentos acontecem à mesa. Por Ceia, a Câmara Municipal revelou que vai assumir os encargos com os seguros do ramo automóvel e de multirriscos de edifícios das 3 corporações de bombeiros do Conselho. O investimento da autarquia é de cerca de 61 mil euros anuais.
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4: Estamos de regresso depois dos compromissos comerciais. Aqui estamos de volta para mais uma grande sequência de músicas aqui na sua rádio, neste final de semana. Para si, desejo-lhe uma ótima tarde. Divirta-se, venha daí connosco em 96.6.

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